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Outro compositor que é um patrimônio para mim, talvez o maior compositor desse século, é o nosso saudoso e velho Pixinguinha. O Pixinguinha ficou muito famoso, né, no Brasil. E ele tem um nome assim que já é o diminutivo de Pixinguinha, e muita gente pensa que ele é um compositorzinho qualquer e tal, só popular. Não, Pixinguinha tinha muita sabedoria da música, ele regiu a Sinfônica do Brasil em 1930, conhece profundamente o nosso folclore e tudo, é contemporâneo do Villa-Lobos e tudo. Pixinguinha tem uma sabedoria fora do comum. E Pixinguinha escreveu o choro brasileiro, né? O tempo dele. E escreveu umas outras coisas também, e tudo, criação do Pixinguinha. E eu convivi com Pixinguinha desde criança, eu tive essa felicidade. Fui criado quase praticamente na casa do Pixinguinha, fomos vizinhos. E eu queria tocar aqui uma homenagem ao Pixinguinha, um choro do Pixinguinha, mais como forma de saudade do que como forma de choro. Chama-se Naquele Tempo.

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